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1: 96.

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1: Dez e cinquenta e um.

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1: 11:05.
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4: 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Livros infantis que abordam sentimentos e desafios da infância ajudam as crianças a lidar com emoções como o medo, a tristeza e a insegurança, segundo especialistas em educação emocional.
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3: 11:23.

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1: 11:35.

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1: Meia-noite e 3.

0: no Quênia. Na Noruega, existem barcos-biblioteca. No Brasil, ônibus levam leitura a comunidades ribeirinhas.
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3: Meia-noite 19.

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2: Meia-noite e 32.

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2: 00:48.

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3: Crianças que crescem em ambientes com livros têm melhor desempenho escolar, mesmo em famílias com baixa renda. É o que mostra um estudo da Universidade de Nevada.
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3: 1 e 2.
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1: 1:17.
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4: Nova. 1:33.
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0: duas horas.
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0: 2h14.
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1: 2:31.
2: Previsão para o dia de amanhã. Muito sol, muitas ondas. Então, por favor, não esquece. Leva seu filtro solar.

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2: Porque você precisa saber. O seu corpo troca completamente de pele a cada 27 dias. Em um ano, você perde e renova quase 4 quilos de pele morta.
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1: 3 e 5. 90.7.

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1: 4:11.
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2: 4:24.

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0: Porque você precisa saber. O Sol é tão grande que caberiam aproximadamente 1,3 milhão de planetas Terra dentro dele. E ele libera energia suficiente em um segundo para abastecer a humanidade por 500 anos.
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1: 4h40.

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2: 4h51.
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1: 5 e 5.
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5: 5:49.

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1: Porque você precisa saber. A leitura estimula o cérebro de forma intensa. Em exames de ressonância magnética, regiões relacionadas à linguagem, memória e emoção se ativam quando alguém está lendo ou ouvindo uma história.
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10: 6:04.
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12: Olá, queridos ouvintes. 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Eu quero fazer um apelo. 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
12: Bom dia, meus irmãos e irmãs, segunda-feira. Nesta semana nós celebramos São Cristóvão, por isso eu dedico nossa oração por todos os motoristas, homens, mulheres, seja no trabalho ou no lazer. Vamos juntos rezar? Pedindo a Deus que nos livre de todos os males no trânsito. Em nome do Pai, do Filho e do Espírito Santo. Amém. Senhor Deus, somos peregrinos nesta terra, caminhantes no itinerário da vida, rumo ao encontro definitivo contigo. Senhor, que nos destes como exemplo São Cristóvão, que atravessou a correnteza furiosa de um rio com toda firmeza e segurança, carregando nos ombros o menino Jesus. Ó Deus, fazei que também nós, mesmo carregando as nossas cruzes, nossas dificuldades, mesmo com fardo pesado, consigamos com firmeza e segurança enfrentar corajosamente todas as correntezas, toda a tempestade, toda a tribulação, de modo particular, por intercessão de São Cristóvão. Fazei com que saibamos valorizar a vida, sabendo conduzir os nossos veículos no trabalho, no lazer. Dai-nos, Senhor, acima de tudo, serenidade quando o trânsito estiver caótico. Tirai a agressividade nas palavras e nos gestos. Que saibamos respeitar o direito dos outros. Senhor, afaste de nós o perigo de provocarmos acidente. Então, que saibamos respeitar as leis do trânsito, as placas, os sinais, as advertências. Senhor Deus, dai-nos paciência e serenidade e discernimento para respeitar o limite de velocidade. Afaste toda e qualquer bebida, embriaguez. Protegei-nos, Senhor, dos acidentes, do assalto, dos perigos. Senhor, por intercessão de São Cristóvão, no trabalho ou no lazer, abençoai-nos na condução dos nossos veículos e na condução de nossa vida. Amém. São Cristóvão, protegei-nos. São Cristóvão, guardai-nos. Bom dia a todos.
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10: 6 e 8.
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1: Porque você precisa saber.
15: Tem um planeta onde chove ferro derretido. O exoplaneta VASP-76b é tão quente que o ferro no ar se condensa e chove na forma líquida.
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16: Bom dia. Hoje é segunda-feira, dia 20 de julho, Evangelho de hoje, Mateus capítulo 12, versículos 38 a 42. Naquele tempo, alguns mestres da lei e fariseus disseram a Jesus: Mestre, queremos ver um sinal realizado por ti. Jesus respondeu-lhes: Uma geração má e adúltera busca um sinal, mas nenhum sinal lhe será dado, a não ser o sinal do profeta Jonas. Com efeito, assim como Jonas esteve 3 dias e 3 noites no ventre da baleia, assim também o Filho do Homem estará 3 dias e 3 noites no seio da terra. No dia do juízo, os habitantes de Nínive se levantarão contra essa geração e a condenarão, porque se converteram diante da pregação de Jonas. E aqui está quem é maior do que Jonas. No dia do juízo, a rainha do sul se levantará contra esta geração e a condenará, porque veio dos confins da terra para ouvir a sabedoria de Salomão, e aqui está quem é maior do que Salomão. O evangelho de hoje apresenta alguns mestres da lei e alguns fariseus pedindo a Jesus sinais, ou seja, questionando Jesus sobre a presença real do Filho de Deus. Meus irmãos e irmãs, quantas vezes nós questionamos a presença de Deus em nossas vidas? Duvidamos se realmente o Filho de Deus se faz presença real em nosso meio. Contudo, não fiquemos com dúvida da presença de Jesus em nosso meio. Faça no dia de hoje a experiência de Jesus ao seu lado. Deixe Jesus conduzir a sua vida no dia de hoje, para que essa experiência seja vivenciada com muita fé a cada momento de sua vida. Portanto, não sejamos uma geração perversa pedindo sinais a cada instante do Filho de Deus. O que temos que ter é uma verdadeira experiência de Cristo ressuscitado em nossas vidas. Sendo assim, estaremos testemunhando a aliança de Deus com o seu povo, oferecendo o seu único Filho para a salvação de todos aqueles que creem no Filho amado de Deus. Bom dia a todos e que Deus abençoe seu dia.
10: 6 e 12.
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2: 7:26.

0: 8 e 1.
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1: Fala, turminha! Bom dia, bom dia, bom dia! 8 horas e 3 minutos, iniciando agora Estúdio 90.7. Nessa segundona linda, hoje dia 20 de julho de 2026. Neste momento, 14 graus aqui na nossa região. Para deixar o seu dia, a sua manhã, a sua semana ainda melhor, é por aqui, hein? Curtindo os maiores sucessos, ficando sempre bem informado. Tudo isso e uma só sintonia pra você. Aqui no comando e direção de Amor e Levinsky, produção musical do DJ Jonathan Rocha. E eu, Suca, muito prazer, sou eu quem faz companhia pra você até o meio-dia. 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
1: Bora curtir o melhor da programação com Dua Lipa, Training Season.

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1: 8:20.
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0: 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Kevin McKay com Disappear, Lala Young com Messi, Sheryl Crow com Sweet Child Mine. Só sonzeira aqui na sua manhã de segunda-feira pra você começar bem demais o seu dia, a sua semana também. Já tem mais, muito mais, até as 11 horas, Estúdio 90.7.
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3: 8:34. 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
1: 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Muito bem, gente, 8 horas e 46 minutos por aqui, finalizando mais uma sequência de hits com essa parceria recente. Bring Your Love marca a primeira parceria entre Madonna e Sabrina Carpenter. A música aposta nessa sonoridade bem dance pop, né, com influências de house também. Remetendo ao clássico álbum Confession on a Dance Floor de 2005, o single que apresentou o álbum Confessions 2, a faixa também estreou ao vivo durante uma participação surpresa na Madonna do show da Sabrina Carpenter no Coachella, antes de chegar às plataformas digitais. Dois grandes ícones, a nossa rainha pop atemporal Madonna com uma das divas do momento, Sabrina Carpenter. E já tem mais, muito mais pra você.
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3: 8h47.
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0: 9:03, finalizando mais uma sequência de hits ao som de Ferg com Fergalicious, mais um clássico do início dos anos 2000, rolando aqui na 90.7, a sua rádio do seu jeito.
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2: 9:03. 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
1: 9 e 16.
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4: Rio Negro agora 18 graus.
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3: O Mundo 2026 chegou ao final e a Espanha jogou muito, dominou a partida, mas foi só aos 106 minutos já na prorrogação que marcou o gol da vitória sobre a Argentina, que lhe rendeu o bicampeonato mundial. O único deste século, minha gente. O roteiro repete o sufoco de 2010 no primeiro título, quando Iniesta, né, também marcou em tempo extra. O autor do gol deste domingo foi o atacante Ferran Torres, do Barcelona. Com a vitória da Espanha, iguala a França e Uruguai, que já tinham também duas taças cada, e amplia a vantagem europeia em número de títulos com 13 contra 10 dos sul-americanos. O volante Rodri foi eleito pela FIFA o melhor jogador da Copa do Mundo de 2026 e conquistou a bola de ouro do torneio. A Espanha sai com a melhor defesa da história da Copa do Mundo, com apenas um gol sofrido em 8 jogos, o que rendeu o prêmio Luva de Ouro para o goleiro

0: Naishimon. É, gente, muita gente dando graça. Foi a Copa do Mundo. Brasileiro torcendo demais, estava contra a Argentina. E é isso, minha gente. Daqui 4 anos a gente volta a falar sobre Copa do Mundo. E aí? Ai, ai, ai, né, gente? E por aqui seguimos. Por aqui é todo ano, é todo dia, é toda hora, é todo momento. Nova Genebra FM me levando pra você o melhor da música nacional, internacional e, claro, as últimas informações também.
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0: 9h50.
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3: 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Segue som aqui na sua manhã. Alexandre Grooves.

Mais um gostinho de nostalgia rolando por aqui. Avril Lavigne com Complicated, Drake, One Dance e Alexandre Groove com Ska. Na sequência, chegando elas, as queridinhas, as 7 mais da nova. Fica por aí.

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3: E assim a gente vai encerrando mais uma edição da sete mais da nova. 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
4: 10h26.
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3: E é isso aí, gente. 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
3: Dando sequência de hits, tem Red Hot Chili Peppers.

0: Muito bem, gente, 10 horas e 37 minutos, sonzeira rolando aqui na sua manhã de segundou. Finalizando mais você com esse som de Lela Young com Dealer, Sabrina Carpenter, uma das maiores divas do momento, ao som de Tasty, Red Hot Chili Peppers abrindo com tudo mais um bloco musical. E você quer ouvir o seu som, o seu artista favorito? Então manda pra gente, porque eu sei, curtir no Spotify é bom demais, no YouTube também é bom, mas ouvir a sua música favorita no rádio é uma sensação, uma emoção diferente. Fala pra mim, verdade, né? 3642-5709.
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2: 10h38.
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0: Muito bem, gente. Chegamos ao final de mais um Estúdio 90.7. Sonzeira de Linkin Park, In The End, Detonautas, Capa Preta, Star Race com One More Night in Nashville e Aerosmith com Wild Woman. Na sequência, chegando elas, as velhinhas que nunca saem de moda, tem Old School até o meio-dia. Porque na Nova Rio Negra FM não existe música velha, não, que existe, gente. É muita música boa. Fica por aí, fica sintonizado.
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2: 10h55.
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0: 11 e 12.
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3: Rio Negro agora 22 graus.
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1: Rio Negro FM. 11:30, seguimos com informações nesta manhã de segunda-feira. Vamos falar de segurança. E olha só, o Ministério da Justiça e Segurança Pública fez um acordo com o Google para criar novas regras de verificação para anúncios de produtos financeiros na plataforma. Agora, empresas que quiserem anunciar bancos, investimentos ou seguros precisarão comprovar a existência legal e a autorização de órgãos como o Banco Central e a CVM antes de veicular campanhas. A ideia é dificultar a ação de golpistas que usam anúncios pagos para divulgar falsas corretoras e páginas clonadas de instituições financeiras. Depois da verificação, o Google poderá conceder um selo de anunciante financeiro verificado. De acordo, o acordo, né, também cria um cadastro oficial de instituições financeiras compartilhado com o Google.

0: Google. E essas foram as informações aqui da sua manhã. 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
0: Ou Patufu, depois...

0: 11:44.
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E chegamos ao final de mais um Old School, encerrando a som do Tijuana, lançado em 2000, que é um dos maiores sucessos do Tijuana e fez parte do álbum Ilegal. A música é uma versão da banda argentina Dividido, sabia dessa? Sim, gente. Mas ganhou uma identidade própria com a mistura do rock, o rap e ritmos latinos, tornando-se um marco do rock brasileiro dos anos 2000. Gente, valeu demais pela sua companhia, pela sua sintonia. Começamos muito bem a nossa semana, a nossa segunda, com música boa, informação, e é claro que você sintonizado na 90.7 fica ainda melhor. Beijo no seu coração e nosso encontro é amanhã às 8 horas no Estúdio 90.7. Até lá!

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2: Meio-dia e um.
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8: Amigos ouvintes, bom dia a todos. Aqui é o Padre Geraldo Valenga. Deus eterno e todo-poderoso, dirigi a nossa vida segundo o vosso amor, para que possamos, em nome do vosso Filho, frutificar sempre em boas obras. Amém. E agora, intercedendo e pedindo a intercessão de Nossa Mãe Maria Santíssima, convido a todos para esta prece bíblica e da tradição da Igreja. Ave Maria, cheia de graças, o Senhor é convosco. Bendita sois vós entre as mulheres, e bendito é o fruto do vosso ventre, Jesus. Santa Maria, Mãe de Deus, rogai por nós, pecadores, agora e na hora de nossa morte. Amém. E rogai por nós, ó Santa Mãe de Deus, para que sejamos dignos das promessas de Cristo. E assim, tendo invocado a intercessão de Maria, pedimos sobre todos a bênção poderosa de Deus. Deus Todo-Poderoso vos abençoe na sua bondade e infunda em vós a sabedoria da salvação. Que o Senhor sempre vos alimente com os ensinamentos da fé e vos faça perseverantes nas boas obras. E oriente para Ele os vossos passos e vos mostre o caminho da caridade, do amor e da paz. E abençoe-os, ó Deus Todo-Poderoso, o Pai, o Filho e o Espírito Santo. Amém. Que a alegria do Senhor seja a força de todos. Tchau, tchau. Bênção a todos.
2: Meio-dia e quatro.
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0: meio-dia e 19.
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0: Meio-dia e 34.
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1: Meio-dia e 49.
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2: 1 e 5.
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1: 1h22.
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1: 1:36.
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2: 1:50.
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2: 2:05. 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
5: 2:39.
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1: 2h55.
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0: 3 e 12.
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0: 3,28.
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0: 3h43.
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2: 3:58.
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2: 4:15.
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3: 4:25.
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0: 4:38.
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2: 4:51.
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3: 5 e 8.
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0: 5:27.
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2: 5:45.
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3: 5h56. 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
1: 6:09.
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3: Boa tarde, queridos filhos e filhas, nesta segunda-feira. Espero que você esteja começando a semana confiante em Deus. Vamos pedir pelas tribulações que passamos e que Deus nos proteja, que Deus nos guarde no seu amor de Pai. Em nome do Pai, do Filho e do Espírito Santo. Amém. Senhor Jesus, eu acredito em Tuas palavras. Sei que ela é a verdade, que me apoio a cada dia e neste entardecer. Acredito, Senhor, no que disseste. Não se perturbe o vosso coração. Crede em Deus, crede também em mim. Creio, Senhor. Mas as preocupações são muitas. Nesta tarde, trago na tua presença teu povo que luta com tanta dificuldade. Preocupações que inquietam e às vezes tiram o sentido de viver. Trago os idosos, por vezes desrespeitados e sem dignidade, para viverem os seus últimos dias. Senhor, trago a realidade da violência dentro dos lares e nas ruas. E peço, Senhor, fé, serenidade e discernimento para enfrentar todos estes problemas. Creio, Senhor, creio no Teu amor, creio na Tua bondade e creio que estás ao meu lado a cada dia. Peço, dai-me o alimento necessário para a jornada, dai-me remédio para minha vida e minha alma. Invoco Tua presença, ficai comigo, amparai-me, protegei-me e guardai-me. É imenso, Senhor, o meu anseio em querer Te servir e meu desejo de acertar. Senhor, nesta tarde, peço a graça de chegar à verdadeira conversão, a ter a minha fé amadurecida e ver crescida o meu comprometimento como cristão. Senhor, nesta tarde, por intercessão de São Cristóvão, rezo por todos aqueles que no trabalho e no lazer estão na direção dos carros, invocando: ó glorioso São Cristóvão, que tiveste a graça de levar nos ombros o menino Jesus, pedimos por aqueles que estão na direção de carros, caminhoneiros, taxistas, que possam estar seguros no volante, para que estejam livres de acidente, de assalto, e possam retornar para seus lares em paz. São Cristóvão, protegei-os. São Cristóvão, guardai os viajantes e motoristas. Ave Maria, cheia de graça, o Senhor é convosco. Bendita sois vós entre as mulheres e bendito é o fruto do vosso ventre, Jesus. Santa Maria, Mãe de Deus, rogai por nós, pecadores, agora e na hora de nossa morte. Amém. O Senhor esteja convosco. Ele está no meio de nós. Que a bênção de Deus, no entardecer deste dia, recaia sobre você e aqueles que você traz no coração. Abençoai, Senhor, a água, a roupa dos enfermos, as fotos de família. Abençoai as casas, que seja lugar de descanso e paz. Em nome do Pai, do Filho e do Espírito Santo. Amém.
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2: 7:44.

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